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6: Mais outro dia findou.
7: Oração da noite. Senhor, em vossas mãos eu entrego o meu espírito. Vós sois o Deus fiel que salvastes vosso povo. Eu entrego o meu espírito. Glória ao Pai, ao Filho e ao Espírito Santo. Senhor, em vossas mãos eu entrego o meu espírito. Salvai-nos, Senhor, quando velamos. Guardai-nos também quando dormimos. Nossa mente vigie com Cristo, nosso corpo repouse em sua paz. Deixai agora vosso servo ir em paz, conforme prometestes, ó Senhor, pois meus olhos viram vossa salvação, que preparastes ante a face das nações, uma luz que brilhará para os gentios e para a glória de Israel, o vosso povo. Salvai-nos, Senhor, quando velamos, guardai-nos também quando dormimos. Nossa mente vigie com o Cristo, nosso corpo repouse em sua paz. Oremos. Concedei, Senhor, aos nossos corpos um sono restaurador e fazei germinar para a messe eterna as sementes do reino, que hoje lançamos com nosso trabalho por Cristo nosso Senhor. Querido irmão, querida irmã, nesta noite, desça sobre vós, na intercessão dos anjos, a bênção de Deus Todo-Poderoso, Pai e Filho e Espírito Santo. Amém.

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força do medo que tenho não me impeça de ver o que anseio. Que a morte de tudo em que acredito não me tape os ouvidos e a boca. Porque metade de mim é o que eu grito, mas a outra metade é silêncio. Que a música que ouço ao longe seja linda, ainda que tristeza. Que a mulher que eu amo seja para sempre amada, mesmo que distante. Porque metade de mim é partida, a outra metade é saudade. Que as palavras que falo não sejam ouvidas como prece e nem repetidas com fervor. Apenas respeitadas, como a única coisa que resta um homem inundado de sentimentos. Porque metade de mim é o que ouço, a outra metade é o que cala. Que essa minha vontade de ir embora se transforme na calma e na paz que eu mereço. E que essa tensão que me corrói por dentro seja um dia recompensada. Porque metade de mim é o que penso, a outra metade é um vulcão. Que o medo da solidão se afaste. Que o convívio comigo mesmo se torne ao menos suportável. Que o espelho reflita em meu rosto um doce sorriso que eu me lembro ter dado na infância. Porque metade de mim é a lembrança do que fui. A outra metade eu não sei. Que não seja preciso mais do que uma simples alegria para me fazer aquietar o espírito. E que o teu silêncio me fale cada vez mais. Porque metade de mim é abrigo, mas a outra metade é cansaço. Que a arte nos aponte uma resposta, mesmo que ela não saiba. E que ninguém a tente complicar, porque é preciso simplicidade para fazê-la florescer. Porque metade de mim é plateia, a outra metade é canção. E que a minha loucura seja perdoada, porque metade de mim é amor, e a outra metade também.

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2: 5h29.

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Amiguinho,

Oração do Ângelus. O anjo do Senhor anunciou a Maria, e ela concebeu do Espírito Santo. Ave Maria, cheia de graça, o Senhor é convosco. Bendita sois vós entre as mulheres, bendito é o fruto do vosso ventre, Jesus. Santa Maria, Mãe de Deus, rogai por nós, pecadores, agora e na hora de nossa morte. Amém. Eis aqui a serva do Senhor. Faça-se em mim segundo a vossa palavra. Ave Maria, cheia de graça, o Senhor é convosco. Bendita sois vós entre as mulheres e bendito é o fruto do vosso ventre, Jesus. Santa Maria, Mãe de Deus, rogai por nós, pecadores, agora e na hora de nossa morte. Amém. E o Verbo se fez carne e habitou entre nós. Ave Maria, cheia de graça, o Senhor é convosco. Bendita sois vós entre as mulheres e bendito é o fruto do vosso ventre, Jesus. Santa Maria, Mãe de Deus, rogai por nós, pecadores, agora e na hora de nossa morte. Amém. Rogai por nós, Santa Mãe de Deus, para que sejamos dignos das promessas de Cristo. Oremos. Derramai, ó Deus, a vossa graça em nossos corações, para que, conhecendo pela intercessão do anjo a encarnação do Cristo vosso Filho, cheguemos por sua paixão e cruz à glória da ressurreição, pela intercessão da Virgem Maria, pelo mesmo Cristo Senhor nosso. Amém.

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ouçam bem uns, acredite em Deus que o mundo ainda não está perdido. Se existe amor e compreensão, por que sofrer?

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0: Essa ficou boa demais, hein, Eduardo?
1: Rapaz, essa música é bonita demais. Vou beber mais um litro de pinga só por causa disso, viu? Ah. Traz um copo aí pra mim, garçom.
0: Anda lá pra nós.
1: Vou jogar um truque depois disso.

Oração do Ângelus. O anjo do Senhor anunciou a Maria, e ela concebeu do Espírito Santo. Ave Maria, cheia de graça, o Senhor é convosco. Bendita sois vós entre as mulheres, bendito é o fruto do vosso ventre, Jesus. Santa Maria, Mãe de Deus, rogai por nós, pecadores, agora e na hora de nossa morte. Amém. Eis aqui a serva do Senhor. Faça-se em mim segundo a vossa palavra. Ave Maria, cheia de graça, o Senhor é convosco. Bendita sois vós entre as mulheres e bendito é o fruto do vosso ventre, Jesus. Santa Maria, Mãe de Deus, rogai por nós, pecadores, agora e na hora de nossa morte. Amém. E o Verbo se fez carne e habitou entre nós. Ave Maria, cheia de graça, o Senhor é convosco. Bendita sois vós entre as mulheres e bendito é o fruto do vosso ventre, Jesus. Santa Maria, Mãe de Deus, rogai por nós, pecadores, agora e na hora de nossa morte. Amém. Rogai por nós, Santa Mãe de Deus, para que sejamos dignos das promessas de Cristo. Oremos. Derramai, ó Deus, a vossa graça em nossos corações, para que, conhecendo pela intercessão do anjo a encarnação do Cristo vosso Filho, cheguemos por sua paixão e cruz à glória da ressurreição, pela intercessão da Virgem Maria, pelo mesmo Cristo Senhor nosso. Amém.

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3: Louvado seja nosso Senhor Jesus Cristo, para sempre seja louvado. Salve Maria! Bem-vindo, meu querido irmão, querida irmã. Estamos aqui, Padre Vanderlei, e você neste momento especial, quando nós elevamos o nosso coração e pensamento à Mãe de Deus e nossa, a Santíssima Virgem Maria. Consagrar-nos a Nossa Senhora é renovar a nossa consagração batismal, nosso desejo de estar em Deus, por Deus e para Deus. Hoje quero trazer a você uma reflexão da vida de um grande santo, e este santo, ele é grande admirador, divulgador, devoto verdadeiro de Nossa Senhora. Ele chega ao ponto de dizer para nós, do seu grande amor à Mãe de Nosso Senhor Jesus Cristo e Nossa Mãe, que um devoto de Maria jamais se perde. É Santo Afonso Maria de Ligório, o fundador da nossa congregação do Santíssimo Redentor, os missionários redentoristas, esses missionários que cuidam de tantas realidades de fé, de esperança, ao longo desse grande território nacional, como o Santuário de Nossa Senhora Aparecida, em Aparecida, São Paulo, Santuário do Bom Jesus da Lapa, em Bom Jesus da Lapa, Bahia, Santuário do Divino Pai Eterno, em Trindade, Goiás, Santuário de São José, em Belo Horizonte, Santuário de São Geraldo, em Curvelo, Minas Gerais, Santuário de Nossa Senhora do Perpétuo Socorro, em Campos dos Goitacazes, Rio de Janeiro. Os missionários redentoristas que trabalham nesta grande divulgação da devoção a Maria e, consequentemente, essa devoção que nos leva ao encontro com Jesus, ao amor a Cristo. Em seus escritos, Santo Afonso traz sempre uma referência à mariologia, a uma reflexão sobre Nossa Senhora. Hoje trago um texto dele sobre o amor a Cristo e, dentro disso, que ele vai sempre trazer para nós todas as palavras, todas as referências à espiritualidade do amor a Cristo, nós vamos encontrar em Maria a correspondência. Ela, a primeira discípula, a mãe que se torna discípula do Senhor. Sobre o amor a Cristo. Toda santidade e perfeição consiste no amor a Jesus Cristo, nosso Deus, nosso sumo bem e nosso Redentor. É a caridade que une e conserva todas as virtudes que tornam um homem perfeito. Será que Deus não merece todo o nosso amor? Ele nos amou desde toda a eternidade. Lembra-te, homem, assim nos fala, que fui eu o primeiro a te amar. Tu ainda não estavas no mundo, o mundo nem mesmo existia, e eu já te amava. Desde que sou Deus, eu te amo. Deus, sabendo que o homem se deixa cativar com os benefícios, quis atraí-lo ao seu amor por meio de seus dons. Eis porque disse: quero atrair os homens ao meu amor com os mesmos laços com que eles se deixam prender, isto é, com os laços do amor. Tais precisamente têm sido todos os dons feitos por Deus ao homem. Deu-lhe uma alma dotada à sua imagem, de memória, inteligência e vontade. Deu-lhe um corpo provido de sentido. Para ele criou também o céu e a terra, com toda a multidão de seres. Por amor do homem criou tudo isso, para que todas as criaturas servissem ao homem, e o homem, em agradecimento por tantos benefícios, as amasse, o amasse. Mas Deus não se contentou em dar-nos tão belas criaturas. Para conquistar todo o nosso amor, foi ao ponto de dar-se a si mesmo totalmente a nós. O Pai Eterno chegou ao extremo de nos dar seu único Filho, vendo-nos a todos mortos pelo pecado e privados de sua graça, que fez ele, movido pelo imenso, ou melhor, como diz o apóstolo, pelo seu demasiado amor, enviou seu amado filho para nos justificar e nos restituir a vida que havíamos perdido pelo pecado. Ao dar-nos o filho, a quem não poupou para nos poupar, deu-nos com ele todos os bens, a graça, a caridade e o paraíso. E porque todos esses bens são certamente menores do que o filho, Deus, que não poupou o seu próprio filho, mas o entregou por todos nós, como não nos daria tudo junto com ele? Esta é a graça da experiência da redenção copiosa, meu querido irmão, minha querida irmã. Na espiritualidade de Santo Afonso, devemos antes de tudo abrir o nosso coração e a nossa mente, porque ele trabalha muito essa compreensão da mente, o ser humano usando desse potencial dado por Deus, que é a capacidade de raciocinar, de refletir, de pensar. Então, usar todo esse potencial que nós temos para compreender e experimentar a vivência em Deus. A partir dali, tomarmos as decisões cabíveis dentro daquilo que vivenciamos e experimentamos, ou seja, na coerência da fé com a vida. Vamos agora renovar a nossa consagração à Mãe Aparecida.

Ó Maria Santíssima, pelos méritos de Nosso Senhor Jesus Cristo, em vossa querida imagem de Aparecida, espalhais inúmeros benefícios sobre todo o Brasil. Eu, embora indigno de pertencer ao número de vossos filhos e filhas, mas cheio do desejo de participar dos benefícios de vossa misericórdia, prostrado a vossos pés, consagro-vos o meu entendimento, para que sempre pense no amor que mereceis. Consagro-vos a minha língua, para que sempre vos louve e propague a vossa devoção. Consagro-vos o meu coração, para que depois de Deus vos ame sobre todas as coisas. Recebei-me, ó Rainha incomparável, vós que o Cristo crucificado deu-nos por mãe, no ditoso número de vossos filhos e filhas. Acolhei-me debaixo de vossa proteção, socorrei-me em todas as minhas necessidades espirituais e temporais, sobretudo na hora de minha morte. Abençoai-me, ó celestial cooperadora, e com vossa poderosa intercessão fortalecei-me em minha fraqueza, a fim de que, servindo-vos fielmente nesta vida, possa louvar-vos, amar-vos e dar-vos graças no céu por toda a eternidade. Assim seja. Amém.

Neste momento vamos pedir a bênção da água que você vai utilizar aí na sua casa, a água que vamos aspergir sobre os nossos objetos de devoção, para cada vez mais termos essa consciência pura, santa e sagrada. Senhor Deus Todo-Poderoso, fonte e origem de toda a vida, abençoai esta água que apresentamos com fé diante de vós. Nós vos pedimos que ela seja para nós sinal da vossa graça e recordação do nosso batismo, que ao utilizá-la com devoção, sejamos protegidos de todo o mal, fortalecidos na fé e renovados em nosso compromisso de viver como filhos e filhas vossos. Purificai nossos corações, nossos lares e nossas famílias. Derramai sobre nós as bênçãos do vosso amor e concedei-nos saúde do corpo, paz de espírito e perseverança no caminho do Evangelho. Por intercessão da bem-aventurada Virgem Maria, Nossa Senhora Aparecida, e de todos os santos, fazei que esta água nos recorde sempre a água do nosso batismo, presença viva do Cristo, fonte de água viva que nos conduz à vida eterna. Em nome do Pai, do Filho e do Espírito Santo. Amém. O Senhor esteja convosco, Ele está no meio de nós. Por intercessão de Nossa Senhora da Conceição Aparecida, Rainha e Padroeira do Brasil, desça sobre vós, as vossas famílias, os vossos projetos e sonhos, vossos desejos, alegrias e tristezas, a bênção de Deus Todo-Poderoso, Pai, Filho e Espírito Santo. Amém.

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1: Segura, Jefferson Moraes.
2: Guilherme Guerreiro.
1: Conta essa história pra gente.

0: Aventura trabalhada na beleza. Que lindo.
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0: Vamos brindar, senão vai dar azar, né, meu filho?
1: Me diz quanto o seu chefe paga no seu dia de trabalho. Fala aí que eu pago. E pra justificar

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Oração do Ângelus. O anjo do Senhor anunciou a Maria, e ela concebeu do Espírito Santo. Ave Maria, cheia de graça, o Senhor é convosco. Bendita sois vós entre as mulheres, bendito é o fruto do vosso ventre, Jesus. Santa Maria, Mãe de Deus, rogai por nós, pecadores, agora e na hora de nossa morte. Amém. Eis aqui a serva do Senhor. Faça-se em mim segundo a vossa palavra. Ave Maria, cheia de graça, o Senhor é convosco. Bendita sois vós entre as mulheres e bendito é o fruto do vosso ventre, Jesus. Santa Maria, Mãe de Deus, rogai por nós, pecadores, agora e na hora de nossa morte. Amém. E o Verbo se fez carne e habitou entre nós. Ave Maria, cheia de graça, o Senhor é convosco. Bendita sois vós entre as mulheres e bendito é o fruto do vosso ventre, Jesus. Santa Maria, Mãe de Deus, rogai por nós, pecadores, agora e na hora de nossa morte. Amém. Rogai por nós, Santa Mãe de Deus, para que sejamos dignos das promessas de Cristo. Oremos. Derramai, ó Deus, a vossa graça em nossos corações, para que, conhecendo pela intercessão do anjo a encarnação do Cristo vosso Filho, cheguemos por sua paixão e cruz à glória da ressurreição, pela intercessão da Virgem Maria, pelo mesmo Cristo Senhor nosso. Amém.

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Irmãos e irmãs, boa noite. Celebramos em ação de graças pelos dizimistas aniversariantes desta semana: Maria do Carmo Junqueira, Nilson Augusto Troleis, Regina Maria de Oliveira, Sebastião Marcos Jubilato, Ágata Pereira Souza, pela saúde de José Bento dos Santos, 3 meses de falecimento de Edson Ferreira de Brito. Iniciemos cantando.

0: Sejam bem-vindos, queridos irmãos e irmãs, queridos ouvintes da nossa rádio Difusora Aparecida, para a nossa Santa Eucaristia do 18º domingo do tempo comum. Estamos reunidos em nome do Pai, do Filho e do Espírito Santo.
1: Amém.
0: A graça e a paz de nosso Senhor Jesus Cristo, o amor do Pai e a comunhão do Espírito Santo estejam sempre convosco.
1: Bendito seja Deus que nos reuniu no amor de Cristo.
0: Para celebrarmos com dignidade a nossa Santa Eucaristia, estamos no mês vocacional, mês de agosto. Queremos rezar pelas vocações. Neste primeiro domingo, a Igreja coloca a oração pela vocação sacerdotal, rezar pelos padres, para que sejam homens santos, em busca também da conversão, da misericórdia, do perdão de Deus, para serem grandes profetas ao anunciarem a palavra de Jesus. Então lembremos dos padres, das vocações, dos padres já falecidos, que um dia serviram esta paróquia, esta comunidade. Lembremos com fé de todos os sacerdotes nesta Santa Eucaristia e peçamos o perdão de Deus para celebrarmos dignamente os santos mistérios.

0: Deus rico em misericórdia, tenha compaixão de nós, perdoe os nossos pecados e nos conduza à vida eterna.
1: Amém.

0: Oremos. Assisti, Senhor, os vossos fiéis e cumulai com vossa inesgotável bondade aqueles que vos imploram e se gloriam de vos ter como Criador e Guia, restaurando para eles a vossa criação e conservando-a renovada. Por nosso Senhor Jesus Cristo, vosso Filho, que é Deus e convosco vive e reina, na unidade do Espírito Santo, por todos os séculos dos séculos.
1: Amém.

0: Leitura do livro do profeta Isaías. Assim diz o Senhor: Ó vós todos que estáis com sede, vinde às águas. Vós que não tendes dinheiro, apressai-vos. Vinde e comei. Vinde comprar sem dinheiro, tomar vinho e leite sem nenhuma paga. Por que gastar dinheiro com outra coisa que não o pão? Desperdiçar o salário, se não com satisfação completa? Ouvi-me com atenção e alimentai-vos bem, para deleite e revigoramento do vosso corpo. Inclinai vosso ouvido e vinde a mim. Ouvi e tereis vida. Farei convosco um pacto eterno. Manterei fielmente as graças concedidas a Davi. Palavra do Senhor.
1: Graças a Deus.

0: Leitura da carta de São Paulo aos Romanos. Irmãos, quem nos separará do amor de Cristo? Tribulação, angústia, perseguição, fome, nudez, perigo, espada. Em tudo isso, somos mais que vencedores, graças àquele que nos amou. Tenho a certeza de que nem a morte, nem a vida, nem os anjos, nem os poderes celestiais, nem o presente, nem o futuro, nem as forças cósmicas, nem a altura, nem a profundeza, nem outra criatura qualquer será capaz de nos separar do amor de Deus por nós, manifestado em Cristo Jesus, nosso Senhor. Palavra do Senhor.
1: Graças a Deus.

0: O Senhor esteja convosco.
1: Ele está no meio de nós.
0: Proclamação do Evangelho de Jesus Cristo segundo Mateus.
1: Glória a vós, Senhor.
0: Naquele tempo, quando soube da morte de João Batista, Jesus partiu e foi de barco para um lugar deserto e afastado. Mas quando as multidões souberam disso, saíram das cidades e o seguiram a pé. Ao sair do barco, Jesus viu uma grande multidão. Encheu-se de compaixão por eles e curou os que estavam doentes. Ao entardecer, os discípulos aproximaram-se de Jesus e disseram: "Este lugar é deserto e a hora já está adiantada. Despede as multidões para que possam ir aos povoados comprar comida." Jesus, porém, lhes disse: "Eles não precisam ir embora. Dai-lhes vós mesmos de comer." Os discípulos responderam: "Só temos aqui 5 pães e 2 peixes. Jesus disse: "Trazei-os aqui." Jesus mandou que as multidões se sentassem na grama. Então pegou os 5 pães e os 2 peixes, ergueu os olhos para o céu e pronunciou a bênção. Em seguida partiu os pães e os deu aos discípulos. Os discípulos os distribuíram às multidões. Todos comeram e ficaram satisfeitos, e dos pedaços que sobraram, recolheram ainda 12 cestos cheios. E os que haviam comido eram mais ou menos 5.000 homens, sem contar mulheres e crianças. Palavra da salvação.
1: Glória a vós, Senhor.
0: Queridos irmãos e irmãs, amados ouvintes da nossa rádio difusora Aparecida, aqui de Monte Aprazível, nós estamos iniciando o mês de agosto, mês vocacional na vida da Igreja, né? E vamos ao longo desse mês rezar pelas vocações, dentre elas a vocação de cada um de nós, né? A Igreja nos convida a iniciar o mês rezando pelas vocações sacerdotais. No dia 4 celebramos o dia do padre, então a Igreja coloca já no primeiro domingo a oração pelas vocações sacerdotais. Então rezemos por todos os padres, para que possam responder a cada dia o chamado de Deus a uma vida de conversão, de amor à Igreja, aos irmãos, né? Que possam ser perseverantes. Nós sabemos, não é fácil a vocação sacerdotal, ela é bonita, mas ela é desafiadora, né? O padre é aquele que é chamado a ouvir todos, compreender todos, cada um nas suas situações, né? Mas nem sempre o padre é ouvido, é compreendido por todos, né? Então é sempre um desafio muito grande, precisa de muita oração, né? Para poder se manter firme na vocação, né? Então rezemos por todos os padres, reze por aqueles padres que você conhece, por aqueles que passaram pela sua vida, pelo padre que te inseriu na vida de fé pelo batismo, pelo padre que você fez a primeira confissão. Você lembra do padre que você fez a primeira confissão? Lembra? A gente nunca esquece, né? Do padre que a gente fez a primeira confissão. A gente chega lá com o coraçãozinho disparado, né? Então a gente sempre lembra com amor, né, desses padres que passaram pela nossa vida, aquele que celebrou seu matrimônio, enfim, batizou seus filhos, seus netos, né, bisnetos. E reze também, talvez você teve alguma experiência que não foi tão boa com um padre ou outro, reze por ele também, né? É importante a gente sempre rezar pelos sacerdotes, né? Que assim como qualquer um de nós, caminha também na busca de Deus, da santidade, da oração, da busca do Senhor, né? Então é bom a gente sempre ter presente também a humanidade do padre, né? Às vezes a gente tem uma visão muito de que o padre ele é diferente de nós. Não, o padre é uma pessoa humana e como qualquer outro caminha cada dia buscando a misericórdia de Deus, a bondade de Deus, o amor de Deus na sua vida, né? E aquele que reza por todos, mas que precisa também de muita oração da comunidade, né? Então, nesse dia tão especial, nos unimos com a igreja, nesse final de semana, rezando por todos os padres. A palavra de Deus, neste primeiro domingo do mês de agosto, mês vocacional, veja que agora nós entramos num contexto um pouco diferente do que nós vínhamos meditando no mês de julho, aonde apareceram as parábolas do reino, né? Vocês lembram? Ficamos aí há 3, 4 domingos, praticamente o mês de julho todo, ouvindo as parábolas do reino de Deus, né? Hoje, já no Evangelho, após Jesus fazer essa apresentação do reino de Deus, né, nos convidar a ser semente boa, a ser terra boa, né, a sermos bons, agora então ele se apresenta como aquele que vem saciar a fome. Não só a fome no sentido material, né, física do corpo, mas também da alma, do espírito, né? Veja que ele começa por saciar a fome física, é lógico, porque com a barriga vazia, quem que vai rezar, né? Quem que vai fazer alguma coisa com fome? Então, primeiro Jesus vai atender essa necessidade, mas para chegar numa amplitude muito maior, que é saciar, né, a fome, a sede de justiça, do reino, saciar, alimentar a alma, o espírito, a vida, para que a pessoa possa ser salva, né? Nós olhamos a primeira leitura de hoje, o convite do profeta é para que venham todos saciar a sua fome e a sua sede. É interessante, o profeta faz esse convite à comunidade. E ele chega a dizer, mesmo aqueles que são pobres, que não têm o dinheiro, venham participar. Mesmo aqueles que estão distantes, agora trazendo para um contexto espiritual, né, o profeta diz, venham se alimentar, porque o banquete está posto, está à mesa para todos. E aí vem Jesus no Evangelho e vai complementar aquilo que é o convite do profeta. Jesus então agora, né, não só vai fazer o convite, mas ele vai saciar a fome. Então ele vai saciar a fome. E aí nós temos o Evangelho, interessante, Jesus está caminhando, após a morte de João Batista, ele vai para um lugar deserto para rezar, para se fortalecer diante de tanta provação que ele está enfrentando, e diz que a multidão vai a pé atrás dele. E quando Jesus vê aquela multidão cansada, abatida, doente, com fome, né, no sentido físico da palavra, mas também a fome e a sede da justiça, da palavra, da boa nova do reino, Jesus sente compaixão daquelas pessoas, e mesmo cansado, ele então vai atender a multidão, e diz o Evangelho que ele curou muita gente, libertou muita gente, e enfim, apacentou o coração daquelas pessoas que eram como ovelhas que não têm pastor. Em outra passagem ele vai falar sobre isso, né? Não hoje, mas em outro momento. Então Jesus sente compaixão, misericórdia, e vai ao encontro daquelas pessoas. E aí chega o fim da tarde, os discípulos estão meio preocupados, porque a multidão é muito grande, não tem comida para todo aquele povo, e os discípulos então vão dizer, Senhor, a tarde vem chegando, É bom que o Senhor despede a multidão logo, para eles ir para os povoados aí, procurar os povoados e comprar comida, porque não tem, né? Jesus se vira para os discípulos e vai dizer o quê? Dai-lhes vós mesmos de comer. Olha só, dai-lhes vós mesmos de comer. E eu disse para o Senhor, mas o que nós temos aqui? Né? São 5 pães e 2 peixinhos, é o que nós temos. Como é que nós vamos dar isso para essa multidão? Né? Jesus então diz para eles, traz aqui o que vocês têm, traz aqui para mim. Né? E aí Jesus vai fazer um dos grandes milagres, testemunhado por uma multidão, né? Que é a multiplicação dos pães dos peixes. Né? Jesus então pega aquele pão, eleva os olhos aos céus. Veja que são gestos que nos remete muito à Eucaristia também, o pão da vida, né? O sacerdote recebe o pão, oferenda, eleva aos céus, faz a prece, apresenta diante de Deus, para que este pão se torne eucarístico e seja distribuído, partilhado e seja alimento do corpo e da alma para todos os filhos e filhas de Deus. Então aqui também tem uma grande menção à questão eucarística, né? Mas voltando ao milagre em si, né, Jesus então pede que eles comecem a distribuir, parte o pão e começa a dar a eles, agora podem ir repartindo e distribuindo. E assim eles fizeram, de modo que foi se multiplicando, todos se alimentaram, e diz o Evangelho que sobrou ainda 12 cestos. Jesus mandou recolher toda a sobra, e sobraram 12 cestos, que é uma menção também às 12 tribos de Israel, que representa aqui a totalidade do povo de Deus, para dizer que Jesus vem saciar a fome de todos os filhos e filhas de Deus, né? E então é interessante porque Jesus, ao realizar esse milagre, e foi um dos milagres realizados na frente de tanta gente, né? Jesus ensina os discípulos a isso, que diante da fome das pessoas, sejam ela a fome material, mas também espiritual, diante das pessoas que sofrem, não podem despedir as pessoas, mas tem que alimentá-las. É bonito, né? Dai-lhes vós mesmos de comer. É alimentá-los, alimentar, se for o caso da necessidade, o alimento mesmo, a partilha, a caridade. Veja que o Evangelho traz esse tema também da caridade, né? Que deve estar presente na vida de todos nós. Mas também alimentar, né? Saciar a alma, a vida da pessoa com a palavra, com a misericórdia de Deus, com a bênção de Deus, com o amor de Deus, com a paz de Deus, a justiça de Deus. Então não pode despedir, mas tem que alimentar de Jesus. Veja que é um ensinamento catequético que ele faz aos discípulos, né? E não só ensina então os discípulos, mas a cada um de nós, né? Que nós não só devemos buscar o alimento, mas devemos também ter presente essas duas dimensões, de um lado a caridade, mas de um outro lado também o alimento da palavra, da misericórdia de Deus, da salvação de Deus, que nós com o nosso testemunho, com a nossa fé, somos chamados também a oferecer aos irmãos e irmãs, né? Então, é muito bonito isso que Jesus realiza hoje, né? E no final diz ainda que havia então ali uma multidão de 5.000 pessoas, sem contar os homens e as mulheres e as crianças, né? Havia 5.000 homens, sem contar as mulheres e as crianças, para dizer quantas pessoas que não estavam ali, não eram poucas não, né? Mas o Evangelho é muito bonito porque apresenta esse grande milagre realizado pelo Senhor, né? E milagre que Jesus associa à questão da partilha, da caridade, que deve estar presente na vida de todos nós, né? Não sermos indiferentes ao sofrimento do outro, seja qual for o sofrimento, né? Seja qual for o sofrimento, não sermos indiferentes, mas alimentá-lo, seja com a oração, seja com a caridade, seja com o nosso amor fraterno, mas ser alimento para aquela pessoa que sofre, e não despedi-la, na hora do sofrimento e da necessidade, né? Então é muito forte e bonito o que o Evangelho de hoje nos ensina, né? E depois a segunda leitura, nós temos aí Paulo dizendo: nada nos separará do amor de Cristo, nada, de São Paulo. É preciso a gente crer nisso, né, meus irmãos e irmãs, de que nada nos separa do amor de Deus, da misericórdia de Deus. E ele chega até a trazer presente alguns exemplos para a gente refletir, ó. Quem nos separará do amor de Cristo? A tribulação? A angústia? A perseguição? A fome? A nudez? O perigo? A espada? Né? Não, diz São Paulo, nada, nem a vida, nem a morte, nada pode nos separar do amor de Deus. Nada pode nos tirar da realidade do amor de Deus na nossa vida. Agora é preciso a gente crer nisso, né? Porque às vezes, quando a gente está vivendo alguma situação de dificuldade, é preciso a gente lembrar nisso, que alguma situação de sofrimento ou de perseguição, enfim, são tantas as situações, ou de enfermidade, ou de perca, ou uma dificuldade financeira, enfim, ou no relacionamento, a gente tende a questionar o amor de Deus na nossa vida, né? E aí vem São Paulo e diz: olha, nada, nenhuma dessas situações e nem ninguém pode nos separar do amor de Deus. Lembre disso, quando o sofrimento, quando a dificuldade, quando a provação bater à sua porta, nada nos separará do amor de Deus, né? Tem até uma música, não sei se eles vão cantar, que é a inspiração desta leitura, né? Nada nos separa do amor de Cristo. Quem vai nos separar, lembra? Do amor de Cristo. É muito bonita. Essa música é inspirada nesta leitura aí que São Paulo fala hoje. Então, meus irmãos e irmãs, que nós possamos crer na multiplicação dos pães, crer na misericórdia de Deus, no amor de Deus que é derramado, que é partilhado a todos nós, como Jesus ensina hoje no Evangelho. Creio em Deus Pai Todo-Poderoso,
1: Criador do céu e da terra, e em Jesus Cristo, seu único Filho, nosso Senhor, que foi concebido pelo poder do Espírito Santo, nasceu da Virgem Maria, padeceu sob Pôncio Pilatos, foi crucificado, morto e sepultado, desceu à mansão dos mortos, ressuscitou ao terceiro dia, subiu aos céus, está sentado à direita de Deus Pai Todo-Poderoso, donde há de vir a julgar os vivos e os mortos. Creio no Espírito Santo, na Santa Igreja Católica, na comunhão dos santos, na remissão dos pecados, na ressurreição da carne, na vida eterna. Amém.
0: Irmãos e irmãs, com toda a confiança, supliquemos ao Senhor com nossas preces rezando: mostrai-nos, Senhor, o vosso amor.
2: Pela Santa Igreja de Deus, para que seja um sinal vivo da generosidade e da compaixão que brotam do coração de Cristo e alimente a humanidade com a palavra da vida, rezemos ao Senhor.
1: Mostrai-nos, Senhor, o vosso amor.
2: Pelos pobres e famintos das nossas sociedades, para que as ações de grupos, pessoas e organizações em favor da erradicação da fome tenham as luzes do Espírito Santo, rezemos ao Senhor.
1: Mostrai-nos, Senhor, o vosso amor.
2: Pelas vocações para tantos serviços no seio da Igreja e do mundo, para que o Senhor da Messe inspire nos mais jovens o serviço aos ministérios e a vida religiosa consagrada, rezemos ao Senhor.
1: Mostrai-nos, Senhor, o vosso amor.
2: Pelos católicos, para que ponham no centro da vida a celebração da Eucaristia que aprofunda as relações humanas e dispõe ao encontro com Deus e com os irmãos, rezemos ao Senhor.
1: Mostrai-nos, Senhor, o vosso amor.
0: Rezemos a oração vocacional. Senhor da messe e pastor do rebanho, fazei ressoar em nossos ouvidos teu forte e suave convite, vem e segue-me. Derrama sobre nós o teu Espírito, que ele nos dê sabedoria para ver o caminho e generosidade para seguir tua voz. Senhor, que a messe não se perca por falta de operários, desperta nossas comunidades para a missão, ensina nossa vida a ser serviço, fortalece os que querem dedicar-se ao reino, na vida consagrada e religiosa. Senhor, que o rebanho não pereça por falta de pastores, sustenta a fidelidade de nossos bispos, padres e diáconos, dá perseverança a nossos seminaristas, desperta o coração de nossos jovens para o ministério pastoral em tua igreja. Senhor da messe e pastor do rebanho, chama-nos para o serviço de teu povo. Maria, mãe da igreja, modelo dos servidores do evangelho, ajuda-nos a responder sim. Amém. Apresentemos as nossas ofertas cantando.

0: Orai, irmãos e irmãs, para que o meu e o vosso sacrifício seja aceito por Deus Pai Todo-Poderoso.
1: Receba, ó Senhor, por tuas mãos este sacrifício, para a glória do seu nome, para o nosso bem e de toda a sua santa igreja.
0: Nós vos pedimos, Senhor, de bondade, santificar estes dons e, aceitando a oblação do sacrifício espiritual, fazei de nós mesmos uma eterna oferenda para vós, por Cristo nosso Senhor.
1: Amém.
0: O Senhor esteja convosco.
1: Ele está no meio de nós.
0: Corações ao alto.
1: O nosso coração está em Deus.
0: Demos graças ao Senhor nosso Deus.
1: É nosso dever e nossa salvação.
0: Na verdade, é digno e justo, é nosso dever e salvação dar-vos graças sempre e em todo lugar, Senhor Pai Santo, por vosso amado Filho Jesus Cristo. Ele é a vossa palavra pela qual tudo criastes. Ele é o nosso Salvador e Redentor, concebido do Espírito Santo e nascido da Virgem Maria. Ele, para cumprir a vossa vontade e adquirir para vós um povo santo, estendeu os braços na hora da sua paixão, a fim de vencer a morte e manifestar a ressurreição. Por isso, com os anjos e todos os santos, proclamamos vossa glória cantando a uma só voz.

0: Na verdade, ó Pai, vós sois santo e fonte de toda a santidade. Santificai, pois, estes dons, derramando sobre eles o vosso Espírito, a fim de que se tornem para nós o corpo e o sangue de nosso Senhor Jesus Cristo.
1: Enviai o vosso Espírito Santo.
0: Estando para ser entregue, abraçando livremente a paixão, Jesus tomou o pão, pronunciou a bênção de ação de graças, partiu e deu a seus discípulos, dizendo: Tomai todos e comei. Isto é o meu corpo, que será entregue por vós.

Do mesmo modo, no fim da ceia, ele tomou o cálice em suas mãos e, dando graças novamente, o entregou a seus discípulos, dizendo: Tomai todos e bebei, este é o cálice do meu sangue, o sangue da nova e eterna aliança, que será derramado por vós e por todos para a remissão dos pecados. Fazei isto em memória de mim.

0: Mistério da fé.
1: Anunciamos, Senhor, a vossa morte e proclamamos a vossa ressurreição. Vinde, Senhor Jesus.
0: Celebrando, pois, o memorial da morte e ressurreição do vosso Filho, nós vos oferecemos, ó Pai, o pão da vida, o cálice da salvação, e vos agradecemos porque nos tornastes dignos de estar aqui na vossa presença e vos servir.
1: Aceitai, ó Senhor, a nossa oferta.
0: Suplicantes, vos pedimos que, participando do corpo e sangue de Cristo, sejamos reunidos pelo Espírito Santo num só corpo.
1: O Espírito nos una num só corpo.
0: Lembrai-vos, ó Pai, da vossa Igreja que se faz presente pelo mundo inteiro e aqui convocada no dia em que Cristo venceu a morte e nos fez participantes de sua vida imortal. Que ela cresça na caridade, em comunhão com o Papa Leão, com o nosso Bispo Antônio Vilar, os bispos do mundo inteiro, os presbíteros, os diáconos e todos os ministros do vosso povo.
1: Lembrai-vos, ó Pai, da vossa Igreja.
0: Lembrai-vos também na vossa misericórdia dos nossos irmãos e irmãs que adormeceram na esperança da ressurreição e de todos os que partiram desta vida, acolhei-os junto a vós na luz da vossa face.
1: Concedei-lhes, ó Senhor, a luz eterna.
0: Enfim, nós vos pedimos, tende piedade de todos nós, dai-nos participar da vida eterna, com a Virgem Maria, Mãe de Deus, São José, seu esposo, os apóstolos, Senhor bom Jesus e todos os santos que neste mundo viveram na vossa amizade, a fim de vos louvarmos e glorificarmos por Jesus Cristo, vosso Filho. Por Cristo, com Cristo e em Cristo, a vós, Deus Pai Todo-Poderoso, na unidade do Espírito Santo, toda honra e toda glória por todos os séculos dos séculos.

0: Rezemos com amor e fé a oração que o Senhor Jesus nos ensinou. Pai nosso que estais nos céus,
1: santificado seja o vosso nome. Venha a nós o vosso reino. Seja feita a vossa vontade, assim na terra como no céu. O pão nosso de cada dia nos dai hoje. Perdoai as nossas ofensas, assim como nós perdoamos a quem nos tem ofendido. E não nos deixeis cair em tentação, mas livrai-nos do mal.
0: Amém. Livrai-nos de todos os males, ó Pai, e dai-nos hoje a vossa paz. Ajudados pela vossa misericórdia, sejamos sempre livres do pecado e protegidos de todos os perigos, enquanto aguardamos a feliz esperança e a vinda do nosso Salvador, Jesus Cristo.
1: Vosso é o reino, o poder e a glória para sempre.
0: Senhor Jesus Cristo, dissestes aos vossos apóstolos: eu vos deixo a paz, eu vos dou a minha paz. Não lheis os nossos pecados, mas a fé que anima a vossa igreja. Dai-lhe, segundo o vosso desejo, a paz e a unidade. Vós que sois Deus, com o Pai e o Espírito Santo.
1: Amém.
0: A paz do Senhor esteja sempre convosco.
1: O amor de Cristo nos uniu.
0: Irmãos e irmãs, saudai-vos em Cristo Jesus. Aos ouvintes da Rádio Difusora Aparecida, que a paz de Deus chegue na sua vida, na sua casa, na vida da sua família.

0: Eu sou o pão da vida, diz o Senhor. Quem vem a mim não terá mais fome, e quem crê em mim nunca mais terá sede. Irmãos e irmãs, felizes os convidados para a ceia do Senhor. Eis o Cordeiro de Deus que tira o pecado do mundo.
1: Senhor, eu não sou digna de que entreis em minha morada, mas dizei uma palavra e serei salvo.
0: Corpo e o sangue de Cristo nos guarde para a vida eterna.
1: Amém.

0: Oremos. Acompanhai, Senhor, com vossa constante proteção, aqueles que restaurais com os dons do céu. E como não cessais de protegê-los, concedei que se tornem dignos da eterna redenção, por Cristo nosso Senhor.
1: Amém.
0: Podemos sentar um minutinho, queridos irmãos e irmãs. Quero rapidamente reforçar esta semana tão importante para nós, que é a semana do nosso padroeiro, Senhor Bom Jesus, né? Então amanhã nós temos a partir das 11 horas o nosso leilão de gado lá no Lar Vicentino. Então todos estão convidados a passar por lá, prestigiar. Pode estar almoçando, vai ter variedades de espetinhos, peito de cafta, de carne, de porco, de frango. As porções de mandioca são oferecidas, o pão, o bolinho, enfim. Dá para você almoçar tranquilamente, prestigiar o nosso leilão de gado. Agradecemos aos doadores, que Deus possa recompensar cada um, né, que nos ajuda com esse momento tão importante do leilão de gado. É amanhã lá no Lar Vicentino, em prol da nossa paróquia Senhor Bom Jesus. Depois, durante a semana, vamos viver agora o momento mais religioso, né? Momento da oração do Senhor Bom Jesus, padroeiro da nossa paróquia. Então, nós teremos o tríduo de preparação. Então, haverá missa na segunda, na terça e na quarta, às 19h30, aqui na Matriz. Não haverá missa segunda-feira de manhã, pelas almas, porque nós já teremos a missa à noite, às 19h30, aqui na Matriz. E durante o tríduo, cada dia nós vamos abençoar os que trabalharam na quermesse, abençoar os patrocinadores, o comércio, as indústrias que nos ajudaram, abençoar os doadores, de gado, aqueles que colaboraram com as listas, no Canelone, enfim, os que trabalharam. Então nós queremos, no tríduo, viver também esse momento de colocar diante de Deus cada um que se esforçou, que trabalhou, que fez sua doação, né? Então a gente quer abençoar durante o tríduo. E no segundo dia, na terça-feira, dia 4, eu celebro em ação de graças pelos 20 anos da minha ordenação sacerdotal, né? Fui ordenado dia 4 de agosto. Então, na terça-feira, a gente celebra em ação de graças a Deus pelos 20 anos de ordenação, né? E depois, aí, na quinta-feira, dia do Senhor Bom Jesus, no dia 6, então vamos viver com fé nosso dia. Já é uma tradição na igreja, aqui na nossa paróquia, que é uma paróquia centenária, né? Então, nós teremos uma missa simples na parte da manhã, às 8 horas, para aqueles que às vezes não podem vir à tarde, gostaria de vir de manhã. Então às 8 da manhã nós teremos uma missa, né? E depois às 10 horas, ali na frente, aqui na frente da matriz, com a imagem do Senhor Bom Jesus, o padre estará lá para abençoar os carros, os motoristas. Você que deseja receber essa bênção no dia 6 pode passar por aqui nesse horário das 10 horas, né? Claro que o padre vai ficar ali até a hora que tiver carro, né? Se acabar a fila, o padre se recolhe, porque não dá para ficar ali até meio-dia. Então, você sabe que é 10 horas a bênção dos carros, né? E dos motoristas. E às 18 horas, aí sim, vamos viver a nossa missa solene, a troca do manto do Senhor Bom Jesus. Ele desce do altar-mor, estará aqui, né, no trono, para retirar esse manto que ele recebeu ano passado e receber o novo manto que foi confeccionado. Então, logo no início da missa, das 18 horas, nós temos a troca do manto do Senhor Bom Jesus. E depois a missa solene com a procissão. No final, a procissão com as comunidades que compõem a nossa paróquia, né? Vamos fazer com muito amor caminhar com o Senhor Bom Jesus, sobre o seu manto protetor, padroeiro da nossa paróquia, Senhor Bom Jesus. Então vamos viver esse dia com muita fé, com muito amor, poder celebrar o dia do nosso padroeiro. Aí na sexta-feira tem a missa do apostolado da oração, normalmente, né? No sábado tem as missas normal, o padre reza às 15 horas na capela São João Batista da Grama, às 17 em Engenheiro Balduino e às 18h30 aqui na Matriz. Depois está previsto também o show com o padre Ezequiel, que é uma proposta mais a nível de município, né, da prefeitura, que também vislumbra contemplar aí o Senhor Bom Jesus, que é o padroeiro também da cidade, né? No dia 6 nós celebramos mais no âmbito paroquial, padroeiro da paróquia. E no dia 8 vamos também viver esse momento bonito com a prefeitura, que está promovendo aí esse momento a nível de cidade, enquanto padroeiro da cidade, né? E será a partir das 20 horas, o show está previsto, né? Lá na Vila Araújo, esse ano, com o padre Ezequiel. Então, conhecem o padre Ezequiel? Muitos conhecem, alguns não, né? Outros conhecem ele. As músicas dele são animadinhas, né? O povo gosta, né? Então, você está convidado, né? A proposta da prefeitura, nós decidimos isso há muito tempo atrás, né? Com o prefeito, lá no gabinete dele, ele tem essa proposta de fazer pelas praças da cidade. É um desejo dele e que eu acolhi também com muita alegria. Eu penso que esse momento da prefeitura é um momento mais a nível de município, né? Então, é bom, é bonito isso, passar pelas praças, esse ano na Vila Araújo, outro ano numa capela, em outra praça, e vai percorrendo a cidade, né? Inclusive, eu disse ao prefeito que concordo com a ideia, aprovo, até sugeri que fosse esse ano lá na Vila Araújo, porque é justo, uma vez que o ano passado foi aqui, o outro ano ser na paróquia irmã, que é a outra paróquia da cidade. E ele é o padroeiro da cidade, né? Então, é bonito isso, esse momento também de unidade de nós católicos, né? Que não somos separados, somos unidos, somos irmãos, né? E devemos caminhar juntos. E o Padre Cido acolheu a proposta, então esse ano, a nível de município, vai ser lá no sábado do dia 8. A nível de paróquia, tudo normal no dia 6, como já é a tradição, e nós vamos fazer com muita fé, com muito amor, tá bom? Então vai ser uma semana de muitas bênçãos, né? Muita missa, procissão, show. Então, olha, participa, né? Seja participante desse momento tão bonito, tudo envolvendo o Senhor Bom Jesus, padroeiro da nossa paróquia e da nossa cidade de Monte Aprazível, né? Aniversariantes da semana, casamento, nascimento, temos alguém? Olha aí, é aniversário? Então vem para cá. Muito bem. Tem mais gente. Muito bem. Ó, tem mais. Isso. A nossa proteção está no nome do Senhor. Senhor Deus de bondade, tens o poder de abençoar e santificar todas as coisas. Derramais a sua bênção sobre os aniversariantes, concedendo, Senhor, a saúde do corpo e a proteção da alma. Em nome do Pai, do Filho, do Espírito Santo.
1: Amém.
0: Ave Maria, cheia de graça, o Senhor é convosco.
1: Bendita sois vós entre as mulheres. Bendito é o fruto do vosso ventre, Jesus. Santa Maria, Mãe de

0: Olá, seu Pedro, tu és pedra, sobre esta pedra construirei a minha igreja, né? Muito bem. Então vamos invocar a bênção de Deus, levar no coração o evangelho de hoje, a multiplicação dos pães, Jesus que vem para saciar a fome de todos nós, os seus filhos e filhas, né? E nada nos separará do amor de Deus, como nos ensina São Paulo. Senhor esteja convosco.
1: Ele está no meio de nós.
0: Desça sobre vós a bênção de Deus Todo-Poderoso, Pai e Filho e Espírito Santo.
1: Amém.
0: Ide em paz e que o Senhor sempre vos acompanhe.
1: Graças a Deus.
0: As crianças têm

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0: Valeu.
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